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1: 21 horas e 31 minutos.
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0: Quão alentado é esse lugar que vai e pausa mesmo e acaba a música. Porque eu gosto da coisa do quando a música tem começo, meio e fim, né? Sabe?
1: Vamos fazer um final pra ela.
0: É, um final.
2: O roteiro.
0: Tem essa coisa do... Parece que é ser preguiçoso, né? O final parece que a pessoa tem preguiça de fazer um final pra música. Né, cara? Acho que não tem começo, tem que ter um final. Então, eu...

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0: 22 horas e 32 minutos.
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2: Tá vendo? Podia pagar uns pastéis.
3: Mas isso incomoda, hein? Quer um rouse?

0: Vem cá, Pidão. Me diz uma coisa, tu ganhou alguma coisa hoje, hein?
1: Ganhei.
0: O que é que tu ganhou, hein?
1: Ganhei um chapéu.
0: De quem que você ganhou esse?
1: Ganhei do dono aqui, do...
0: Ah, do seu Nelson?
1: Isso, ganhei dele.
0: Mas esse chapéu de isopor?
1: A verde.
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3: 23 horas e 32 minutos.
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0: Eu mereço bom demais!
1: Eric Nilho!
0: Boteco!
1: Obrigado, viu, meninos?
0: Obrigado, William!
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0: 2 horas e 35 minutos.
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0: disse assim:
1: Senhor Antônio, é de seu gosto receber a senhorita Maria como sua legítima esposa?
2: Seu vigário, eu... Ah, a ti!
3: Aonde?
2: Obrigado.

0: disse assim:
1: conta aqui, bichinho, por que tu não disse antes que não queria casar com minha filha, hein?
2: Não é, seu João, é que na hora me pegou esse tarde. Assim!
0: Aô!
2: Obrigado.

0: Zé Fortuna, também você vai começar a espirrar.
1: Pois é, Pitangueira, não acreditando eu falar nisso, eu acabei pegando esse tarde.
2: Ah! Ah! Ah! Ah! Ah!
3: Obrigado.

0: tá me pegando outra vez, você tá de... Falhou.
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tinha suspirado, tinha beijado o papel devotamente. Era a primeira vez que lhe escreviam aquelas sentimentalidades, e o seu orgulho dilatava-se ao calor amoroso que saía delas, como um corpo ressequido que se estira num banho tépido. Sentia um acréscimo de estima por si mesma e parecia-lhe que entrava enfim numa existência superiormente interessante, onde cada hora tinha o seu encanto diferente, cada passo conduzia a um êxtase e a alma se cobria

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0: Show de bola, galera. Olha só, a gente está realizando esse sonho maravilhoso, esse sonho do primeiro DVD ao vivo do Musical Calmon, de 20 anos de história. E tudo isso a gente oferece com muito carinho a cada um de vocês que veio nessa noite, a cada um de vocês que está assistindo nós em casa. Nosso grande beijo, nosso grande abraço. A festa é nossa. Vamos fazer muita festa com a gente.
1: E aí, fala pra gente. Qual é a música? Você sabe?

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1: O que, que vai sair pra nós agora? Faz um modão bem gostoso. O que, que vai
2: agora
1: sair?
2: Agora nós vamos fazer Você Que O Senhor Gosta, sim, eu também, sim, e o Brasil inteiro, desse cantor, que é o Barrerito.
1: Barrerito.
2: O nosso eterno Barrerito.
1: É morto por dentro?
2: Morto por dentro.
1: Então vai lá, porque eu tô vivo por fora. Capricha, vai lá.

0: Ailson, já tem mais Ailson. Muito bom, Ailson, muito
1: bem. Que Deus
0: bem.
1: Abençoe o Senhor.
0: Deus
1: muito
0: abençoe
1: obrigado.
0: A nós todos. Obrigado
1: sempre
0: a vocês.
1: Sempre abrindo as portas para nós. A primeira pessoa que acreditou na dupla Ailson e Ailson.
0: Obrigado.
1: Somos
0: obrigado.
1: Eternamente gratos ao Senhor.
0: Muito
1: viu?
0: Obrigado.
2: E aí, fala pra gente. Qual é a música? Você sabe?

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0: Eu sou o Buque Sarampo. Ihu! Vendeiro, ligue o rádio depressa, quero ouvir um pouco de futebol.
1: Sim, senhor. Eu já vou ligar.
2: 23 minutos de partida, etapa complementar, 0 para o Santos, 0 para a Sociedade Esportiva Palmeiras. Bola recolhida por Clodoaldo pela equipe de Vila Belmiro. Fintou a Dudu, fintou a Ademir da Guia, abriu para Pelé, entregou para Dicá. Voltou a bola com Pelé na entrada da área, passou para o Luiz Pereira, fintou Eurico, chamou Leão, prepara o chute, aponta para o arco, atira, gol!
0: Quem é que está jogando aí, hein?
1: É o Santos e o Palmeiras. O senhor quebrou meu rádio? Mas por que fez isso?
0: Quebrei porque sou corintiano.

0: Me dá quatro pingas, depressa!
1: Mas o senhor está sozinho. Uma pinga só não chega.
0: Eu quero quatro, entendeu?
1: Está bem, está bem. Aí estão as quatro pingas. Pode beber. Uma, tá aí, duas, três, quatro.
0: É. Ô, trem gostoso, só. Quanto que eu devo pagar pelas pingas, né?
1: É só quatro cruzeiro.
0: É, então me dá o troco.
1: Mas que troco? O senhor ainda não pagou?
0: Não paguei, mas o ano que vem vou lhe pagar. E vou lhe pagar com uma nota de 100 cruzeiro, tá legal?
1: Está bem, aí está o troco.
0: É, e agora vou lhe dar um cacete, tá bom?
1: Não brinca.
0: Vou sim.
1: Não.
0: Ei, lá vai o braço.
1: Não, não, seu Buque, tenha dó de mim, eu sou pai de filho.
0: Não, lá vai o braço, não, vai mesmo. Não, vai, não. Vai. Não.

0: Seu Buque, seu Buque, eu sou a dona Gigi. Esse aqui é meu esposo. Ah, se eu fosse viúva, me casaria com você agora mesmo.
1: Esse aí é seu esposo?
0: É sim, seu Buque.
1: Pronto, Gigi, você já é viúva.

0: Buque Sarampo, viemos aqui para te matar.
1: Matar-me? Quem são vocês?
0: Eu sou o terrível Juvencio Cachumba e esse é meu filho, famoso Varicela.
1: Pronto! Tombou a varicela e desceu a cachumba.
2: Buque Sarampo, me vai acabar com você.
1: Acabar comigo? E quem é você?
2: Me ser filho do cacique Touro Sentado.
1: E qual é seu nome, índio?
2: Me chamar Faca Direita.
1: Pronto, entortou a faca.
3: Buque Sarampo, você está preso.
1: Preso por quê?
3: Porque eu sou o delegado da cidade. Jogue arma no chão. Nada de truque, senão você morre.
1: Bem, delegado, eu vou para a cadeia. Mas no dia que eu sair, você me pagará.
3: Pagará coisa nenhuma. Você vai sair da cadeia para o cemitério. Vamos, vamos!
1: Oh, diacho!

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0: 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Galerinha, hora de começar mais uma edição do nosso Pegada Sertaneja. Aqui você vai curtir só os melhores sucessos, aquele que não sai da sua cabeça. Então aumenta o volume, porque tá começando mais um Pegada Sertaneja. 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
1: 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Por favor, uma salva de palmas, Eduardo Pepato.

0: Rafa Almeida!
1: Vamos pra Rafa Torres, gente!
2: Mais um bloco cheio de hits sertanejos, hein? Que agitaram aí a sua programação. Mas desgruda não, hein? Daqui a pouquinho tem muito mais pra você.
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0: Obrigada, sertaneja. Opa, é hora de dar uma pequena pausa, mas se preocupa não, hein? Voltamos daqui a pouquinho com mais sertanejo de primeira qualidade pra você. Obrigada, sertaneja.
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0: Olá pessoal, chegou a hora de entrar de cabeça na vibe sertaneja mais animada do rádio. Então aumente esse volume aí que a gente vai sacudindo aqui com as melhores do sertanejo pra você.

0: Opa, é hora de dar uma pequena pausa, mas se preocupa não, hein? Voltamos daqui a pouquinho com mais sertanejo de primeira qualidade pra você.
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0: É hora de acelerar o ritmo e botar pra quebrar com os sucessos mais quentes do sertanejo. Então segura firme aí porque o Pegada Sertaneja tá de volta.

0: prazer, que alegria, que emoção estar nessa festa maravilhosa. Boa noite! Boa noite, Paraná!
1: Boa noite, Chico Rei! Boa noite, gente!
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finalizamos aqui mais um super bloco da Kills, hein? Mais uma pegada sertaneja com as melhores do sertanejo pra você. E aí, você curtiu, né? Então fica ligado porque a gente volta já. Obrigada.

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Então não perca tempo, porque aqui o Pegada Sertaneja, a festa está apenas começando!

0: Obrigado, gente. Obrigado. Legal, valeu.
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0: finalizamos aqui mais um super bloco da Kills, hein? Mais uma pegada sertaneja com as melhores do sertanejo pra você. E aí, você curtiu, né? Então fica ligado porque a gente volta já já.
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0: 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Então não perca tempo, porque aqui o Pegada Sertaneja, a festa está apenas começando!
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3: Bruno Rosa, Leite Romário!
4: Cerveja de socorro, meu amigo, essa é pra sofrer, viu?

0: Bruno Rosa. Aê!
1: Leto e Romar.
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0: Opa, é hora de dar uma pequena pausa, mas se preocupa não, hein? Voltamos daqui a pouquinho com mais sertanejo de primeira qualidade pra você. Pegada sertaneja.
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0: Sertaneja, tá preparado pra mais uma explosão de hits aqui no Pegada Sertaneja? Então segura e vem comigo, porque a festa está apenas começando. Pegada.

0: Mais um bloco cheio de hits sertanejos, hein? Que agitaram aí a sua programação. Mas desgruda não, hein? Daqui a pouquinho tem muito mais pra você.
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0: Olá, pessoal! Chegou a hora de entrar de cabeça na vibe sertaneja mais animada do rádio. Então, aumente esse volume aí que a gente vai sacudindo aqui com as melhores do sertanejo pra você.

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1: Pra que fazer isso com a gente, né? Minha preocupação, vou te contar qual que é. Qual a necessidade de sair uma hora dessa? Logo você que não bebe, casei.

0: Pegada Sertaneja agradece a sua super companhia. E a gente espera rever você em breve. Até o nosso próximo encontro.
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4: 7:43.
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0: João Carlos e Bruno e Tradição.
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0: 8:43.
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1: Alô, legal! Alô, legal, tá legal aqui. Se cuida!

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0: 9:43.
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0: 10:45.
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2: Boa tarde, mulheres da minha vida. Estamos aqui de volta para mais um Início de Conversa. E hoje eu quero falar para vocês sobre rituais. Rituais são aqueles pequenos gestos que no nosso dia a dia podem ser verdadeiros bálsamos para a nossa alma. Um ritual que pode ser simples quanto um gole de café tomado com calma, um momento de silêncio antes de sair de casa, um olhar para o céu, uma respiração profunda que nos lembra que estamos aqui, vivos. Esses pequenos rituais nos ajudam a desacelerar, a nos reconectar com quem a gente realmente importa. Eles nos ajudam a entender o nosso próprio ritmo. Eles são como âncoras que nos mantêm firmes, mesmo quando o mundo aí de fora parece girar rápido demais. E o melhor de tudo, esses rituais, eles não precisam ser grandiosos ou difíceis. O importante é que sejam verdadeiros, que façam sentido para você e para quem você é. Pode ser escrever uma frase que inspire o seu dia a dia, ouvir uma música que aqueça seu coração, acender uma vela, agradecer por algo, tomar aquele cafezinho no meio de tudo, qualquer gesto que te traga calma e presença, que faça você viver o aqui e o agora. Cultivar a paz interior é também um convite diário, um convite para olhar para dentro com gentileza e acolhimento, sem pressa e sem culpa. E assim, passo a passo, gesto a gesto, construímos um espaço onde a serenidade pode florescer. Então, que tal escolher hoje um pequeno ritual para cuidar de você aqui, agora e hoje? Nos vemos amanhã, neste mesmo horário, com carinho, presença e um novo início de conversa. Afinal, juntas faremos o resultado. Para esta e outras pílulas, siga-me nas redes sociais. Júnia Dias, Moda Circular.
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0: 12:49.
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0: Quão alentado esse lugar que vai e pousa mesmo e acaba a música. Porque eu gosto da coisa do quando a música tem começo, meio e fim, né? Sabe?
1: Vamos fazer um final pra ela.
0: É, um final.
2: O roteiro.
0: Tem essa coisa do parece que é ser preguiçoso, né? A pessoa, o final parece que a pessoa tem preguiça de fazer um final pra música. Né, cara? Acho que não tem começo, tem que ter um final. Então, eu começo.

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0: 14:54.
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2: E aí, meu povo, tudo bom? Raen aqui mais uma semana pra gente começar daquele jeito escutando um K-pop junto aqui no programa A Hora do K-Pop na Rádio Minas. Segundou, mas não desanima não, que essa semana vai ser boa e a gente já vai começar com música boa. Segura aí, hein?

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Já voltei e vocês são rápidos, hein? Impressionante! Já mandaram várias mensagens aqui no nosso WhatsApp. Se você quer mandar também, anota aí o número: 319-8481-7343. E já chegou mensagem aqui da Bianca, de Sete Lagoas. Ela falou: oi, Raen! Um beijo pra Sete Lagoas! Beijo! Tô ouvindo enquanto arrumo a casa. Só não posso começar a dançar, senão eu não termino. Eu entendo bem, Bianca. Eu não consigo fazer quase nada com música, porque eu começo a cantar, a dançar, de repente eu já me perdi. Eu admiro muito quem consegue estudar e escutar música, porque pra mim é impossível. O Samuel mandou mensagem pra gente, lá do bairro Jardim América, aqui de BH. Raen, manda um salve aqui pro Jardim América. Salve, Jardim América! Tô ouvindo sozinho em casa e curtindo demais. Esse é o bom do programa. Você pode ouvir na sua paz, quietinho. Que delícia! E bora de música!

Pra você que tá acompanhando a Hora do K-Pop desde o primeiro episódio, já sabe que aqui não só a gente escuta música boa, mas a gente também aprende sobre K-Pop, conceitos do K-Pop e vários detalhes que às vezes um K-Popper novo não conhece. E a gente já falou um pouco sobre bias, fandom, MV, dance practice, trainee e debut, né? Que é quando um grupo de K-pop é lançado. Depois que esse grupo é lançado e tem a sua estreia perante a mídia, passa um tempinho, eles descansam ou não, né? Depende da empresa e do grupo. E o próximo lançamento dele a gente chama de comeback, né? Que do inglês é basicamente a volta, que significa lançar um álbum novo. E normalmente com um álbum novo a gente tem uma nova era. Então o MV vai ter um novo conceito, né? Pra quem não lembra, MV é music video em inglês, que resumindo muito é o clipe de K-pop. E aí acompanhado desse clipe, previamente a gente vai ter um teaser que vai mostrar um pouco dos detalhes de como vai ser esse vídeo. E depois que esse vídeo é lançado, a gente tem o lançamento oficial do vídeo, da música, da coreografia, assim como eu já expliquei pra vocês em outro dia. E depois a gente tem o Comeback Stage, que é o primeiro programa que eles vão pra mostrar a coreografia, mostrar a música e se encontrar com os fãs nessa nova era. E aí eles participam de muitos programas, lives e vão em diferentes canais de televisão lá da Coreia do Sul. E aí nesse momento, o fandom, quem aí lembra o que é fandom, hein? Quem tava nesse dia escutando o programa? Fandom é a organização de fãs que se prepara da melhor forma possível para conseguir dar stream para aquele grupo. O que é stream, Raen? É escutar as músicas o máximo possível, assistir o vídeo sempre que dá para aumentar a quantidade de visualizações, de números que aquele grupo vai ter com aquele comeback, que é o lançamento da música nova. Outra coisa muito curiosa que acontece no K-pop, que normalmente a gente faz em todo comeback praticamente, é o fan chant. Você tá achando que no K-pop só o artista canta? Tá enganado. No K-pop a gente também canta como fã. Talvez você já tenha visto algum vídeo na internet de um grupo de K-pop fazendo show e os fãs cantando junto e às vezes até cantando partes diferentes da música, porque o fan chant é exatamente isso. Não é só gritar e cantar junto à música. Às vezes os fãs têm partes novas, específicas. Eles recitam o nome dos integrantes, por exemplo, e eles falam normalmente durante a introdução da música, pausas que acontecem no meio da música e no final da música. Esse fan chant, que é a forma com que os fãs vão cantar durante a música, pode ser criado pela empresa do próprio grupo, que às vezes lança até guia de como o fã deve cantar durante o show, ou às vezes é criado pelo próprio fandom, que se organiza e cria uma forma de fan chant que fique legal de ser escutado pelo grupo. Engraçado, né? Isso lá na Coreia é visto como um termômetro de popularidade. Quanto mais alto o fan chant, mais famoso aquele grupo tá no momento. E aí, me fala, você já sabe algum fan chant? Me manda mensagem no WhatsApp que eu quero saber.

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1: Agora chegou o momento mais divertido do nosso programa. Ai, Raen, mas você não pode ter favoritismo por uma parte do programa. Eu tenho sim. E é esse momento, a hora de escutar música antiga. Porque como vocês já bem sabem, sou uma K-Popper muito das antigas. Tenho 10 anos nesse

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Já chegou mais mensagem de vocês aqui. A Eduarda, de Poços de Caldas, aqui de Minas Gerais, falou: Oi, Raen. Um alô pra Poços. Alô, Poços. Tô doida pra ir aí, hein? Minha amiga me falou do programa e agora tô aqui acompanhando também. Muito obrigada, viu, Eduarda, por acompanhar o programa. O Jonathan, do bairro São Gabriel, aqui de Belo Horizonte, falou: Salve, Raen. Salve, Jonathan. Manda um alô pro São Gabriel. Beijo, São Gabriel. Tô no ônibus ouvindo pelo celular, só não posso aumentar muito o volume. Verdade, senão o som vaza do fone. Já aconteceu várias vezes comigo no ônibus e as pessoas ficam olhando e você fica: ué, gente, tô me olhando por quê? Ah, já sei, é porque eu tô escutando música boa, né?

E já chegou mais mensagem aqui. O Renan, do bairro Horto, de Belo Horizonte, falou: Fala, Raen! Um abraço pra galera do Horto. Tô aqui fazendo umas coisas em casa e o rádio tá ligado direto. Certíssimo, Renan. Muito obrigada pela sua presença. E lembrando, galera, vocês não precisam só de um rádio pra escutar. Você pode escutar pelo seu celular, pelo seu computador. É só entrar no site radiominasfm.com pra escutar o nosso programa A Hora do K-Pop. Mais fácil ainda, é só falar com a Alexia. Alexia, tocar Rádio Minas BH. E aí, pronto, você vai poder escutar o seu K-pop. A Isadora de Lavras também mandou uma mensagem. Oi, Raen, manda um alô pra Lavras. Beijo, Lavras. Comecei a ouvir agora e já gostei. Vou ficar aqui acompanhando. Ai, obrigada, Isa. Bora que a gente tem mais música agora.

0: agora é o momento que a gente termina o programa de hoje. Mas não se preocupe não, que amanhã a gente volta para escutar mais um pouquinho de K-Pop junto, às 3 horas da tarde, aqui na Rádio Minas, no programa A Hora do K-Pop. Eu, Raen, que sou a sua apresentadora, vou me despedir de você agora, mas daqui a pouquinho eu volto, hein? Tá combinado, marca na sua agenda que amanhã você vem aqui de novo e a gente se encontra pra curtir K-Pop. Fechado? Então tá bom. Combinado então, um beijo e até amanhã.
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0: João Carlos e Bruno e Tradição.
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1: 16:22.
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1: 17 horas e 24 minutos.
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tinha suspirado, tinha beijado o papel devotamente. Era a primeira vez que lhe escreviam aquelas sentimentalidades, e o seu orgulho dilatava-se ao calor amoroso que saía delas, como um corpo ressequido que se estira num banho tépido. Sentia um acréscimo de estima por si mesma e parecia-lhe que entrava, enfim, numa existência superiormente interessante, onde cada hora tinha o seu encanto diferente, cada passo conduzia a um êxtase e a alma se

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1: 18:28.
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2: O que tem por trás de uma lenda, um ícone de várias gerações que marcou o mundo com a sua história, desde a infância até a sua morte? Hoje eu quero fazer junto com você uma análise sobre a vida de Michael Jackson e da família toda, e o que tem por trás da fama e das dificuldades que sempre acompanhou todas as fases desse ícone da música e deixou o público as consequências de um lar regido por um pai rígido, para pegar bem leve com esse pai, e uma mãe omissa por não ter força o suficiente para mudar uma das histórias mais fortes que já vi, e um destino que era quase impossível de mudar. O Por Trás da Voz de hoje é todo nosso ouvindo ele, Michael Jackson, e a história dele. Vem comigo aqui na Rádio Minas, porque ele deixou um legado em músicas inesquecíveis.

uma das missões familiares mais difíceis da história. Michael Jackson foi transformado no projeto de sobrevivência da família. Ele começou a trabalhar com 5 anos. Enquanto outras crianças estavam brincando, ele ensaiava exaustivamente. Enquanto outras crianças recebiam colo, ele recebia cobrança, medo e violência física. O pai, Joe Jackson, foi um pai extremamente rígido, endurecido pela pobreza, pelo racismo e pela luta pela sobrevivência. Ele sonhava em ser boxeador e músico, mas sem sucesso. Ele projetou tudo nos filhos, ascensão social e financeira. Aqui a origem do que assistimos da história do Michael Jackson. É nessa frustração do pai que a história de toda uma família muda. E uma mãe doce, afetiva, acolhedora, Catherine Jackson, descrita como emocionalmente submissa ao marido e sem força suficiente para interferir na dinâmica abusiva do pai. Michael Jackson nasceu para brilhar ao contrário do pai e da invisibilidade da própria mãe. E isso teve um alto custo, mas incrível como ele tentou. Ele deixou a marca dele e um legado eterno. Hoje a gente vai cantar e dançar muito com Michael Jackson, um homem que só queria ser livre. A Rádio Minas hoje traz esse Por Trás da Voz especial ao som de Michael Jackson.

Maicon tem um lugar muito importante dentro do sistema familiar dele. Ele nasce depois da morte de um dos irmãos. O irmão ainda era bebê. O filho mais talentoso, e rapidamente ele foi transformado em esperança e salvação da família. Por trás do rei do pop existia uma criança emocionalmente sacrificada. Porque quando o amor vem condicionado à performance, a criança aprende que só merece existir quando carrega e entrega os resultados. Pesado demais para uma criança. Isso traz para a gente reflexões sobre nós, sobre nossa própria bagagem da infância. E uma reflexão sobre como a gente está criando os nossos filhos. Será que a gente está exigindo, projetando? Será que a gente está vendo no filho da gente salvação? Quando é projetado no filho, aquilo que eu não realizei fica pesado, fica fora do lugar e desequilibrado todo um sistema familiar. E a gente assistiu isso. Nós caminhamos, mesmo na vida adulta, sob a estrada da nossa infância. Você já parou para pensar se não fosse assim? Se no caso dele, do Michael Jackson, ele pudesse escolher, ele tivesse recebido do pai direção, limite e orientação, um afeto paterno, qual seria o resultado dessa história toda? O que poderia ser diferente se Michael Jackson fosse o Michael Jackson, não uma extensão de Joe Jackson, o pai dele? Se ele pudesse escolher a própria identidade, ele é um fenômeno, é uma lição. Por isso a gente quer ouvir mais ele cantar aqui na Rádio Minas.

Michael Jackson passou a vida toda tentando descobrir quem ele era, quem ele teria sido, se ele tivesse tido permissão simplesmente de ser uma criança. Ele construiu uma personalidade infantil, ingênua, o seu próprio refúgio, um parque e tudo o que uma criança precisava e sonhou em ter. Ele viveu a vida adulta querendo resgatar a criança que ele nunca foi, conhecido como Peter Pan, o menino que não queria crescer. Ele ousou dizer que ele nunca soube ser uma criança. Ele foi o adulto que queria ser criança. Não uma criança que não queria crescer. Ele quis a experiência de ser o que não teve. Ele foi fonte inesgotável de criatividade e de autocobrança, de exigência extrema. Para ele tinha que ser perfeito. Mais do que isso, ele buscava aprovação. E será de quem que ele ainda buscava essa aprovação? Com certeza do pai, que ele queria que visse ele como um filho que busca o olhar e a aprovação do pai. Ele sempre teve a mãe lá do lado dele, o afeto da mãe, acolhimento, mas não era o suficiente para ele. Nem o dinheiro, nem a fama, seu mundo de Peter Pan. Ele era o garoto perdido dentro do homem magro e talentoso. E que talento! Vamos ouvir mais música.

Ele criou uma fortaleza de vidro. A solidão do topo e o trauma de uma infância roubada moldaram não apenas o homem, mas o mundo que ele escolheu viver. No final dos anos 80, Michael Jackson comprou uma propriedade na Califórnia e a batizou de Neverland, a terra do nunca. O nome não era uma escolha aleatória. Era o refúgio do menino que se recusava a crescer. Quem olhava de fora via excentricidade, um parque de diversão, um zoológico, cinema, estátuas de crianças espalhadas pelo jardim. Mas psicologicamente, Neverland era uma fortaleza de vidro, uma tentativa desesperada de recriar o ecossistema da inocência que Joe Jackson havia trancado do lado de fora dos estúdios. Michael se cercou de crianças porque, na sua mente, elas eram as únicas criaturas incapazes de trair ele, de explorar, como os adultos fizeram por toda a vida dele. O homem mais famoso do planeta era, no fundo, um Peter Pan. Autoproclamado isso, tentando congelar o tempo em um carrossel que nunca parava de girar. Michael cantou em tom de desabafo: antes de me julgar, tente ardamente me amar. Olhe para minha infância para entender. A música era seu manifesto mais doloroso. A fragilidade emocional do Michael se transformou em uma busca obsessiva por reparação. Ele não queria apenas brincar, ele precisava curar a ferida da criança ferida que ainda habitava no seu corpo adulto. Uma busca que infelizmente o tornou vulnerável ao julgamento de um mundo que não conseguia compreender a complexidade da sua dor.

Muitos conhecem Michael Jackson pelos passos ensaiados e pelos gritinhos que agitavam os estádios e a multidão. Mas se prestarmos atenção isolada à voz dele, a gente descobre a anatomia da fragilidade dele. Ele utilizava soluços soltos, respirações ofegantes e sussurros agudos nas gravações. O que parecia apenas uma marca registrada de estilo era, na verdade, a canalização de uma ansiedade crônica. No álbum Thriller, uma das faixas como Billie Jean, a tensão na entrega do vocal é palpável. Ele canta como se estivesse sendo perseguido. A música era o único espaço onde ele tinha controle absoluto, algo que ele nunca teve na infância, mas era também um espelho dos seus medos mais profundos. Essa vulnerabilidade atinge o ápice em composições depois. Uma música escrita por ele durante um período de dor profunda e isolamento usa uma batida de chuva e uma linha de baixo solitária para traduzir o abandono. Ele canta sobre caminhar na sombra, perguntando quem teria pena dele. O homem que revolucionou a indústria pop com coreografias era o mesmo que desabava em solidão no final de cada espetáculo. A música, que começou como obrigação imposta pelo pai, se tornou o único idioma para expressar a angústia de um eterno incompreendido. E continua também sendo uma referência para a música e a cultura pop. Todos nós, independente da geração, já cantou ou dançou Michael Jackson. Ele merece nossa reverência como um homem que entregou a própria vida à música. Nosso agradecimento a ele e à sua obra. O Por Trás da Voz emocionante de hoje fica por aqui. Eu espero que tenha causado reflexão em você também. Semana que vem eu volto com muito mais. Continua por aqui, ligadinho na Rádio Minas.

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2: 19 horas e 40 minutos.
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1: 20:43.
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